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4: Uma hora e 31 minutos.
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0: 1:42.
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0: 2:47.
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0: JTV Mix, mais uma, né?
1: Duas horas e 56 minutos.
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0: 3:58.
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0: 4:05.
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0: Muito obrigado.
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4: Vai DJ Gouveia.
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0: 6:16.
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0: 9:25.
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0: segura noche.
1: Vaya bomba.
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0: 2:41.
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0: 6:51.
1: Hitmaker. Me mandou embora.
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2: 7:12.
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0: 7:47.
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0: essa explodiu no verão, no outono, no inverno e na primavera.
1: 7 horas e 58 minutos.
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0: 8:07.
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0: 9:39.
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0: 10:09.
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0: 6:54. 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

0: Duas horas. E 34 minutos.
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1: Sergio Rossi, Fat Rob, Mr. Masso.

0: horas e 23 minutos.
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0: 6:34.
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0: 6:57.
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0: e 9 minutos.
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0: 4:26.
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0: horas e 48 minutos.
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1: 5 horas e 16 minutos.
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0: 5:28.
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2: 5 horas. E 39 minutos.

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0: 6:17.
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0: Marília, eu fiz isso mesmo.
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0: 7:15.
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0: 12:40.
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0: 8:04.
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0: horas e 13 minutos.
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0: 8:35.
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0: 8:59.
1: 24 horas, activa.

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2: Já inventaram, ha, ha, ha, e também o pega-pega.

0: Kings, Montina Esperado, Venezuela, Puerto Rico, Mambo Kings, ¡pam!
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2: 9:21.
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0: 9:53.
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0: 10:04.
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0: 10:14.
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0: 10:24.
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0: 10:44.
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0: bumbum, Anitta empina jogando o bumbum.
1: 11 horas e 19.

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1: 0:03.
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0: 0:13.
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0: 0:24.
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0: 0:33.
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0: 0:46.
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0: 0:56.
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